0: essa distribuição.
1: Luana, boa noite. Fala pra gente então, desde quando é feita a repartição do lucro do FGTS?
2: Boa noite, Mariana, Luciano. Boa noite aos ouvintes da Voz do Brasil. Olha, desde 2016, o Fundo de Garantia por Tempo de Serviço, FGTS, distribui parte do lucro obtido com aplicações em áreas como habitação, saneamento, infraestrutura e títulos públicos federais. A repartição é definida pelo Conselho Curador do Fundo, que estabelece tanto o percentual do lucro a ser distribuído quanto o índice usado para calcular quanto cada trabalhador recebe.
0: E como é que ficou a distribuição neste ano, Luana?
2: Olha, Luciano, neste ano o índice definido foi de 0,01868341. Para calcular o valor que irá receber, o trabalhador deve multiplicar o saldo existente na conta do FGTS em 31 de dezembro de 2025 por esse índice. Mas eu vou dar um exemplo para ficar mais fácil. Quem tinha R$10 mil de saldo naquela data vai receber R$186,83. De acordo com a resolução do Conselho Curador, 89% do lucro obtido pelo FGTS em 2025 serão distribuídos aos trabalhadores, o que equivale a R$13 bilhões. De acordo com o secretário de Proteção ao Trabalhador do Ministério do Trabalho e Emprego, Carlos Augusto Gonçalves, o valor é depositado em contas ativas e inativas.
3: Contas ativas são aqueles trabalhadores que têm vínculo. Contas inativas são aqueles trabalhadores que não têm mais vínculo empregatício, mas são beneficiados também, né, por essa distribuição de resultado. É só ele entrar no APPS, entrar no FGTS, constatar qual é o seu saldo. Os trabalhadores e as trabalhadoras receberão essa distribuição de resultado nas suas contas através de uma correção do valor do saldo.
1: Agora, Luana, e o trabalhador pode sacar esse dinheiro já imediatamente?
2: Não, Mariana, só nos casos previstos em lei. É importante lembrar que o dinheiro creditado como repartição do lucro segue as mesmas regras do FGTS, ou seja, ele só pode ser sacado em situações como a compra da casa própria, demissão sem justa causa, aposentadoria ou doenças graves. O valor foi creditado na conta do FGTS de pouco mais de 138 milhões de trabalhadores e pode ser conferido no aplicativo FGTS ou pelo Internet Banking da Caixa para quem é cliente do banco. Mariana e Luciano.
0: Obrigado, Luana, pelas informações ao vivo aqui na Voz do Brasil.
1: Passa a valer amanhã a gasolina com percentual obrigatório de 32% de etanol.
0: A medida entra em vigor por um período de 180 dias, prorrogáveis por mais 6 meses.
1: Baseada em estudos técnicos com veículos leves e motocicletas, a alteração amplia o uso de combustível renovável.
0: Além de reduzir a necessidade de importação de gasolina e reforçar a segurança energética nacional.
4: O governo do Brasil publica a resolução que institui temporariamente a gasolina E32 e a nova mistura começa a valer neste sábado, 1º de agosto. Com a mudança, o percentual obrigatório de etanol anidro na gasolina sobe de 30% para 32% em todo o Brasil. A medida tem validade inicial de 180 dias, com possibilidade de prorrogação por mais 6 meses. Segundo o Conselho Nacional de Política Energética, a alteração busca ampliar o uso de combustível renovável produzido no país, reduzir a necessidade de importação de gasolina e reforçar a segurança energética nacional. A decisão é baseada em estudos técnicos que avaliam veículos leves e motocicletas movidos exclusivamente a gasolina. Os testes analisam partida, aceleração, dirigibilidade, emissões e durabilidade dos componentes. De acordo com o relatório, os veículos apresentam funcionamento adequado sem impactos relevantes no desempenho ou nos sistemas de combustível. A resolução também estabelece que a adoção definitiva da gasolina E32 ou de misturas superiores vai depender de novas avaliações. Claudimário Carvalho, para a Voz do Brasil.
1: Obras didáticas e literárias na palma da mão. É o Programa Nacional do Livro e do Material Didático Digital.
0: Saiba agora como acessar livros da rede pública pela internet.
5: Uma plataforma permite que professores e estudantes da rede pública de ensino acessem livros em formato digital. O catálogo reúne obras didáticas e literárias e abrange desde os anos iniciais do ensino fundamental até o ensino médio. Como destacou Fernanda Pacobaíba, presidente do Fundo Nacional de Desenvolvimento da Educação.
6: Hoje, o nosso PNLD Digital reúne um acervo com mais de 2.800 obras, entre os livros didáticos e literários de diferentes etapas da educação básica. O leitor digital também conta com recursos de acessibilidade e personalização, como ajuste de contraste, espaçamento e navegação.
5: A avaliação das obras é realizada por professores especialistas do Banco de Avaliadores do Programa Nacional do Livro e do Material Didático, selecionados por uma comissão técnica. Os materiais didáticos de cada etapa de ensino se renovam a cada 4 anos. O acesso à plataforma pode ser feito pelo endereço pnld.fnde.gov.br com login realizado via gov.br. Reportagem Natália Koslick.
1: Na segunda-feira, começa a campanha de multivacinação para crianças e adolescentes menores de 15 anos.
0: Pais e responsáveis devem levar os jovens até a unidade básica de saúde para atualizar a caderneta de vacinação.
1: E atenção para quem mora nas cidades de São Paulo, Guarulhos e São Bernardo do Campo.
0: O Ministério da Saúde recomenda que os habitantes dessas cidades, com idade entre 0 e 59 anos, tomem vacina contra sarampo.
1: Até o dia 28 de julho, o Brasil confirmou 17 casos de sarampo nesses municípios de São Paulo. E a melhor forma de prevenir a doença é a imunização. Confira na reportagem de Pablo Mundim.
7: O sarampo é uma doença causada por um vírus e transmitida pelo ar. Os primeiros sintomas costumam ser febre alta, tosse, coriza, olhos avermelhados e mal-estar. Depois de alguns dias, aparecem manchas vermelhas que começam no rosto e se espalham pelo corpo, como explica o Dr. Tiago Cavalcante, médico de família.
8: Ele é um dos agentes mais contagiosos, porque geralmente uma pessoa que tem um vírus no seu organismo tem a capacidade de transmitir para até 18 pessoas ao seu redor. E o vírus pode ficar até 2 horas no ambiente ali circulando, né? Então isso ainda aumenta ainda mais a chance de ocorrer a transmissão. E basicamente os sintomas assim, lembra muito um quadro gripal. Aí logo depois, poucos dias obviamente, surgem as manchas vermelhas pelo corpo.
7: Mesmo com a eliminação da circulação contínua do vírus no Brasil, novos casos ainda podem surgir quando o sarampo é trazido de outros países. Por isso, especialistas reforçam que manter a vacinação em dia continua sendo a forma mais eficaz de evitar novos surtos. A vacina contra o sarampo é oferecida gratuitamente pelo SUS e faz parte do calendário nacional de vacinação. Na rotina, as crianças recebem 2 doses, aos 12 e aos 15 meses de idade. Em situações de circulação do vírus, como ocorre atualmente nas cidades paulistas de Guarulhos, São Bernardo do Campo e São Paulo, a recomendação do Ministério da Saúde é a oferta da vacinação contra sarampo para todas as pessoas de 6 meses a 59 anos de idade, de forma indiscriminada, que moram nesses municípios. O Dr. Tiago Cavalcante reforça que a vacinação é fundamental para combater o vírus.
8: A ideia, fazer até um comparativo, por exemplo, um incêndio, né? É que não surja a faísca que vai acender aquele incêndio. Então, por exemplo, se a população da cidade estiver vacinada, o vírus chega, pode até chegar, mas ele não encontra quem infectar, porque o nosso organismo, né, vai estar ali com uma barreira de proteção bem ativa. E o vírus morre ali. E é o que a gente chama até da imunidade coletiva, da imunidade de rebanho.
7: O sarampo pode ainda causar complicações graves, como pneumonia, inflamação no cérebro e até levar à morte, principalmente em crianças pequenas e pessoas com baixa imunidade. Quem não sabe se recebeu todas as doses pode procurar uma unidade básica de saúde para verificar a caderneta de vacinação. Reportagem Pablo Mundim.
0: Quem se inscreveu no FIES já pode checar se conseguiu o financiamento estudantil.
1: Prazo para confirmar as informações vai até a semana que vem.
0: E quem não foi selecionado já está na lista de espera para aguardar as próximas chamadas.
9: Nesta edição do FIES, o Fundo de Financiamento Estudantil, foram disponibilizadas 75 mil vagas em mais de 1.200 instituições de ensino. Com os resultados divulgados nesta quinta-feira, os pré-selecionados já podem completar as informações de suas inscrições até a próxima terça-feira, 4 de agosto. Quem não foi selecionado vai automaticamente para a lista de espera. E as novas chamadas serão realizadas entre 7 de agosto a 24 de setembro. O FIES concede financiamento a estudantes de graduação em instituições privadas que aderirem ao programa e que tenham avaliação positiva no Sistema Nacional de Avaliação da Educação Superior. Os estudantes podem conferir se foram selecionados no endereço acessounico.mec.gov.br/FIES. E para complementar as informações, acessar FIES Seleção, sem cedilha, e tio, aluno.mec.gov.br. Edinaldo Júnior para a Voz do Brasil.
1: Atenção, candidatos do Concurso Público Nacional Unificado, CNPU 2.
0: O Ministério da Gestão, Inovação e Serviços Públicos publicou no Diário Oficial da União de hoje nova classificação para recompor vagas remanescentes, não preenchidas e provimento de vagas adicionais.
1: Ao todo, são 702 pessoas classificadas, sendo 242 em vagas remanescentes e 460 em vagas adicionais.
0: Os convocados abrangem o INSS e o Ministério da Gestão e da Inovação e Serviços Públicos.
1: Os classificados devem acompanhar as próximas publicações para consultar procedimentos, prazos e orientações das próximas etapas do concurso.
0: Para saber mais, acesse gov.br/gestão/fique-por-dentro.
1: Ter documentos importantes na palma da mão facilita a vida de milhões de brasileiros e evita deslocamentos desnecessários.
0: Pela conta gov.br é possível acessar gratuitamente certidões e comprovantes usados para solicitar benefícios sociais, participar de concursos públicos e resolver diversas pendências de forma rápida e digital.
10: Você que tem a conta GovBR não precisa sair de casa para pegar uma série de documentos. Vários deles são muito importantes, por exemplo, para pedir o Bolsa Família, o Benefício de Prestação Continuada, BPC, a Tarifa Social de Energia Elétrica, para acessar o Minha Casa Minha Vida e outras políticas públicas federais. São mais de 10 certidões disponíveis para você baixar de graça pelo seu celular, tablet ou computador. Uma delas é a Certidão do Cadastro Único, que é essencial para o Bolsa Família, a isenção de taxas em concursos públicos e a carteira do idoso. No GovBR você ainda pode baixar a certidão da pessoa com deficiência, documento fundamental para o sistema de cotas nas universidades, escolas técnicas e empresas. Essa certidão também é exigida para a pessoa com deficiência pedir o BPC. Se você pretende se inscrever num concurso público, vai precisar da certidão de quitação eleitoral. Ela está entre as que podem ser baixadas na plataforma GovBR. Também é possível pegar a Carteira Nacional de Vacinação, o Cartão Nacional de Saúde, o Certificado de Antecedentes Criminais, a Certidão de Situação Cadastral do CPF e do CNPJ. Nessa mesma lista estão disponíveis as certidões negativas de débito da pessoa física, pessoa jurídica e do imóvel rural. Para acessar os documentos, você entra no aplicativo GovBR ou no site gov.br e clica em Atalhos GovBR. Depois, é só olhar a lista de certidões e baixar a que estiver precisando. Reportagem Carlos Oliveira.
1: Os CNPJs, que até hoje tinham apenas números, agora também poderão ter letras.
0: O primeiro CNPJ alfanumérico foi emitido hoje.
1: A ideia é garantir a continuidade das combinações no país.
11: O CNPJ, que identifica empresas, organizações e instituições, está de cara nova. Agora, pode conter também letras e não apenas números. É o chamado formato alfanumérico. A Receita Federal emitiu o primeiro CNPJ desse tipo, com letras e números, nesta sexta-feira. O novo padrão amplia a capacidade de inscrições nos próximos anos e não impacta os CNPJs já existentes, que continuam válidos. O modelo alfanumérico também não altera os direitos, obrigações ou a situação cadastral das pessoas jurídicas já existentes. Novos CNPJs ainda podem ser emitidos apenas com números, já que o limite do sistema ainda não foi esgotado. Empresas que usam CNPJ em seus processos devem verificar se os sistemas estão preparados para receber e validar códigos alfanuméricos. A Receita Federal informou que a emissão de CNPJs neste modelo será gradual e que vai acompanhar a transição. Graziela Mendonça para a Voz do Brasil.
0: Amanhã é dia do cordelista. Você conhece essa arte brasileira?
1: A literatura de cordel faz parte da identidade cultural e carrega histórias, tradições e saberes populares passados de geração em geração.
0: Um projeto lançado no Ceará tem o objetivo de fortalecer a preservação e a difusão dessa manifestação artística por meio de atividades de formação, pesquisa e valorização de cordelistas e xilógrafos.
1: Vamos conhecer mais na reportagem de Graziele Bezerra.
12: O trabalho de um artista popular atraiu a atenção do professor Alex Canuto de Melo para o cordel. Mas o sangue nordestino também teve voz no nascimento de Sabiá Canuto, filho de maranhense com piauiense, neto de sanfoneiro, que além de professor, é poeta e cordelista.
13: Então eu fiquei encantado naquele momento, conhecendo o mestre do pif com o cordel.
14: É galinha, pato, peru, pavão em mavestude, lá vai eu, fui, de avô pra nós.
13: E ele me instigou a buscar me enveredar nesse caminho da poesia popular, do cordel, e achar o meu caminho também a partir daí.
12: A literatura de cordel é considerada bem cultural imaterial pelo Instituto do Patrimônio Histórico e Artístico Nacional, IFAM, desde 2018. O nome cordel vem dos cordões ou barbantes, onde os folhetos ficavam pendurados para serem vendidos em feiras. Essa expressão artística teve forte expansão no Nordeste do Brasil a partir do final do século XIX. Poesia rimada, métrica perfeita. Para o professor Sabiá, um saber que precisa ser conhecido e preservado.
13: Então, através desse brinquedo que é o cordel e essa diversão, né? E você poder declamar, por exemplo, admiro o pica-pau no galho do angico, passo o dia inteiro, taco-taco, tico-tico, não sente dor de cabeça nem quebra a ponta do bico. Então, sem dúvida nenhuma, a gente precisa ampliar ainda mais esses acessos à literatura de cordel, né? A essa disseminação dessa cultura, né? A valorização dessa cultura.
12: Um projeto chamado Escola Brasileira de Literatura de Cordel e Xilogravura, lançado em Juazeiro do Norte, quer promover e valorizar ainda mais essa manifestação cultural. Para isso, a iniciativa do Ministério da Cultura, em parceria com as universidades regional e federal do Cariri, no Ceará, prevê atividades como seminários, oficinas, tratamento de acervos e apresentação de cantadores, poetas e xilógrafos, como explica Fanca Santos, coordenadora do projeto.
15: Serão aulas e espetáculos, nós teremos um congresso internacional de acervos muito importante, o tratamento técnico de todo um acervo que já está na UFCA, de Pedro Bandeira, Renato Casimiro, meu próprio acervo, entre outros, e vamos lançar uma linha de moda da Xilo, né, pensando na economia criativa.
12: As atividades devem acontecer até maio de 2027. A programação e informações sobre como participar serão divulgadas no perfil do Instagram, @escolabr de cordel e xilogravura. Reportagem Graziele Bezerra.
0: Mais do que museus, pontos de memória são espaços criados por comunidades para contar e guardar a sua própria história.
1: Essas iniciativas podem ser certificadas e habilitadas para a obtenção de apoios, financiamentos e parcerias.
0: A certificação como ponto de memória é uma titulação concedida pelo IBRAM, o Instituto Brasileiro de Museus.
16: A 40 quilômetros de Brasília, o Centro Histórico de Planaltina reúne casarões, praças e a Igrejinha de São Sebastião. Há também um museu histórico, onde é possível conhecer objetos e o modo de viver dos habitantes do final do século XIX. Todo o centro relembra a história do município, que antes de ser incorporado ao DF, pertencia a Goiás e já era um núcleo urbano mesmo antes da vinda da capital para o centro do país. Simone Macedo, presidente e fundadora da Associação dos Amigos do Centro Histórico de Planaltina, detalha o que é possível encontrar no local.
17: Além dele contar a história até os dias de hoje, Planaltina DF, ele tem também as atividades artísticas como montagem de exposições e também um dos principais eventos de arte contemporânea fora do eixo Brasília, né? É um ponto para que você chegue e viva o local como uma casa da época, né?
16: O Centro Histórico de Planaltina é considerado um ponto de memória. ou seja, uma iniciativa reconhecida por preservar e valorizar a história, a cultura e as memórias de um território ou grupo social. Raquel Teixeira, coordenadora de Museologia Social do IBRAM, explica qual o diferencial desses espaços.
18: Diferentemente de um museu tradicional, que tem a sua atuação baseada naquele tripé edifício, coleção ou acervo, né, e público, os pontos de memória desenvolvem processos museológicos que são baseados na relação território, memória e comunidade. Então a gente está falando de uma gama aí de processos museológicos que se dão fora dos ambientes museais tradicionalmente reconhecidos, né? São experiências que elas nascem do próprio protagonismo da comunidade.
16: Para um lugar ser reconhecido como ponto de memória, é preciso provar que a entidade responsável desenvolve programas, projetos e ações de museologia de caráter social. Com a certificação, o ponto de memória passa a estar apto a participar de políticas e instrumentos previstos para esse tipo de iniciativa, como explica Raquel Teixeira, do IBRAM.
18: Que pode favorecer a participação em editais, em parcerias com instituições públicas e privadas. É claro, observadas as regras específicas de cada um desses instrumentos, né? E é também uma ferramenta importante para que os pontos de memória possam se conhecer uns aos outros e, a partir daí, desenvolverem ações conjuntas, em parceria, fazerem cooperações.
16: Por meio de uma plataforma online, é possível cadastrar um projeto para certificação e acompanhar o processo desde a etapa de inscrição. E a população pode ter informações detalhadas sobre o histórico de atuação de cada um desses locais. O endereço é pontosdememoria.museus.gov.br. Reportagem Márcia Fernandes.
1: O prazo final para atualizar o cadastro destinado à concessão da licença de aquicultor foi prorrogado até 31 de dezembro de 2026.
0: A atividade pode ser realizada em águas marinhas, rios e lagos.
1: Entre as espécies cultivadas estão peixes, camarões, algas, rãs, peixes ornamentais, ostras e mexilhões.
0: A licença permite o trabalho dentro da lei, a comercialização sem riscos de multas e é requisito para obtenção de crédito rural.
1: Quem explica é a secretária nacional de aquicultura do Ministério da Pesca e Aquicultura, Fernanda de Paula.
19: Além de dar segurança jurídica à sua atividade, o RGP Aquicultor, ele facilita a venda do pescado produzido para a indústria de beneficiamento e também para exportação. E como funciona a atualização agora? As nossas superintendências federais de pesca e aquicultura nos estados continuam recebendo, analisando e dando andamento normal aos processos de concessão e renovação da licença. Além disso, as regras relativas ao monitoramento obrigatório da aquicultura e aos trâmites antigos de renovação estão temporariamente suspensas, garantindo um período tranquilo de transição para o produtor.
0: Mais informações na página do Ministério da Pesca em gov.br/MPA.
1: E essas foram as notícias do governo federal.
0: Uma realização da Secretaria de Comunicação Social da Presidência da República.
1: Com produção da empresa Brasil de Comunicação.
0: Fique agora com as notícias do Poder Judiciário e do Congresso Nacional. Boa noite, bom fim de semana.
1: A gente volta na segunda-feira. Boa noite.
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22: STF suspende cobrança de mais de 255 milhões de reais em uma disputa judicial entre Petrobras e uma empresa de engenharia. TSE realiza entre 3 e 9 de agosto a primeira edição da Semana Nacional do Sistema Eletrônico de Votação. STJ define que revisão administrativa pode cancelar benefício previdenciário por incapacidade concedido judicialmente. Boa noite, eu sou Marcela Luiza. O Supremo Tribunal Federal suspendeu a cobrança de mais de 255 milhões de reais em uma disputa judicial entre a Petrobras e uma empresa de engenharia. A decisão envolve a forma como o valor da dívida deve ser corrigido. Judite Aragão.
23: A discussão é sobre o índice usado para atualizar o valor da condenação.
2: A empresa FDS Engenharia de Óleo e Gás defendia que a dívida fosse corrigida pelo IPCA, com um acréscimo de juros de 1% ao mês. O Tribunal de Justiça do Rio de Janeiro concordou com esse cálculo. A Petrobras recorreu ao STF. A empresa alegou que a correção deveria ser feita apenas pela taxa Selic, como já definiu o Supremo em outros julgamentos. Com esse critério, o valor da dívida é de R$ 237.800.000, quantia que já foi depositada em juízo. A diferença entre os dois cálculos passa de R$ 255 milhões. Ao analisar o caso, o ministro Alexandre de Moraes afirmou que, quando a sentença não define qual índice de correção deve ser usado e apenas faz referência à lei, deve ser aplicada a taxa Selic. O ministro lembrou que a Selic já inclui correção monetária e juros de mora. Por isso, ela não pode ser somada a outros índices. Como a sentença original não estabelecia um índice específico de atualização, Alexandre de Moraes suspendeu o cumprimento da decisão até o julgamento definitivo do processo.
22: Tribunal Superior Eleitoral dá início à primeira edição da Semana Nacional do Sistema Eletrônico de Votação. Na próxima segunda-feira, dia 3 de agosto, o TSE vai abrir a urna eletrônica para estudantes do Centro de Ensino Médio Elefante Branco, em Brasília. Juliana Cariri.
3: A atividade vai ser conduzida pelo coordenador de tecnologia eleitoral do TSE, Rafael Azevedo, e pelo ministro substituto do tribunal, Nauê Bernardo Pinheiro de Azevedo. Os dois são ex-alunos da instituição. A iniciativa busca ampliar o conhecimento dos alunos sobre o sistema de votação e também vai abordar temas como assinatura digital, sigilo do voto, fiscalização dos sistemas eleitorais, testes de segurança e as etapas de auditoria.
22: A Justiça do Trabalho reforçou o combate ao assédio eleitoral no ambiente laboral. Agora, sempre que uma ação trabalhista apresentar indícios desse tipo de prática, o juiz deverá comunicar imediatamente o caso ao Ministério Público do Trabalho e ao Ministério Público Eleitoral. Marla Lacerda.
4: A medida foi aprovada pelo Conselho Superior da Justiça do Trabalho e determina que a comunicação seja feita logo após o recebimento da ação, sem depender de pedido das partes. O objetivo é agilizar a atuação dos órgãos responsáveis e fortalecer o combate ao assédio eleitoral, sem interferir no andamento aí do processo trabalhista. A nova resolução também amplia a definição de assédio eleitoral, melhora a identificação dessas ações no sistema da Justiça do Trabalho e reforça o monitoramento dos processos, para garantir mais rapidez e eficiência no acompanhamento dos casos.
22: INSS pode cancelar administrativamente benefícios por incapacidade concedidos por decisão judicial. Esse entendimento foi adotado pelo STJ sob o rito dos recursos repetitivos. Fátima Uchoa.
23: Com a tese fixada pela primeira sessão, juízes e tribunais de todo o país devem adotá-lo em casos com a mesma questão jurídica. Para o STJ, como esses benefícios dependem da permanência da incapacidade do segurado, o INSS tem o dever legal de fazer revisões periódicas para verificar se essa condição continua existindo ou não. O cancelamento somente é válido se forem observadas as garantias do devido processo legal administrativo, com a realização de perícia médica, a notificação do beneficiário e a oportunidade de apresentar defesa antes da interrupção do benefício. O relator foi o ministro Teodoro Silva Santos.
22: 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Uma boa noite e um bom fim de semana.
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1: Eu sou Paula Groba.
2: E eu sou Ricardo Nakaoka.
1: E estes são os destaques de hoje do Jornal do Senado, que começa agora.
2: Avança projeto que cria cotas para jovens que deixam abrigos ao completar 18 anos.
1: Sancionada lei que amplia a divulgação do Disque 180 para vítimas de violência.
2: Lideranças indígenas buscam apoio do Senado para recuperação de áreas degradadas pelo garimpo.
1: Boa noite.
2: Boa noite.
1: Jovens que passaram a infância e a adolescência em abrigos ou casas-lares podem ter mais facilidade para ingressar em universidades e institutos federais.
2: A Comissão de Direitos Humanos do Senado aprovou uma proposta que cria cotas para quem deixa o acolhimento institucional ao completar 18 anos. A reportagem é de Rodrigo Rezende.
3: Um projeto aprovado na Comissão de Direitos Humanos, de autoria do senador Jorge Cajuru, do PSB de Goiás, quer garantir aos jovens que vivem ou viveram nessa situação até os 18 anos, ou seja, não foram adotados e alcançaram maioridade, uma cota nos processos seletivos para o acesso ao ensino superior e às escolas técnicas federais. O relator do projeto, o senador astronauta Marcos Pontes, do PL de São Paulo, afirma que a ideia colabora com a diversidade no meio acadêmico.
4: A proposição realiza a importante missão de conferir oportunidades a pessoas oriundas de acolhimento institucional. Lembrando que acolhimento institucional é diferente de instituições como a Fundação Casa com menores infratores. É outro tipo de público. Ademais, atua para fortalecer a diversidade nos ambientes educacionais brasileiros, garantindo que pessoas com experiências distintas possam receber e compartilhar conhecimentos essenciais para a comunidade acadêmica e para a construção de sociedade mais justa e, portanto, mais equânime.
3: Marcos Pontes incluiu no projeto uma previsão de avaliação a cada 10 anos dessa política de cotas. A proposta segue para análise da Comissão de Educação do Senado.
1: E por falar em educação, um dos principais destaques do primeiro semestre no Senado foi a aprovação do novo Plano Nacional de Educação. A lei estabelece as metas e as diretrizes que vão orientar as políticas públicas para todos os níveis de ensino até 2034.
2: O texto já foi sancionado pela Presidência da República. Repórter Márcio Maturana.
5: Já sancionado pelo Executivo, o novo Plano Nacional de Educação define diretrizes, metas e estratégias até 2034 em todos os níveis, inclusive a educação superior. Entre as metas estão garantir que todas as crianças da educação infantil estejam na escola e que pelo menos 60% das que têm até 3 anos tenham acesso a creches. A relatora da proposta na Comissão de Educação, senadora Tereza Leitão, do PT de Pernambuco, destacou um mecanismo para evitar que as metas fiquem apenas no papel.
6: Este plano tem um diferencial do anterior. Ele tem um monitoramento bienal. A fiscalização, o monitoramento estão previstos para que ele seja um plano para valer.
5: Também foram aprovados a criação da Universidade Federal Indígena, o incentivo ao empreendedorismo no ensino médio, um regime especial para estudantes impedidos de frequentar aulas por saúde, gravidez ou amamentação, e a inclusão da educação financeira, fiscal, securitária e previdenciária como tema transversal.
1: O Executivo também sancionou a lei que torna obrigatória a divulgação do serviço 180 para denúncias de violência contra a mulher.
2: Pelo texto, os serviços da Central de Atendimento à Mulher deverão ser obrigatoriamente publicizados em meios de comunicação de massa e em locais de grande circulação. Repórter Ruth Gomes.
7: Pela lei, escolas, hospitais, transportes públicos, órgãos públicos, locais de eventos, além de meios de comunicação, promoverão a divulgação de como vítimas e pessoas que têm conhecimento de que a violência está ocorrendo poderão pedir ajuda. Já o senador Wellington Fagundes, do PL de Mato Grosso, ressaltou a importância de unir forças em prol de salvar vidas, independentemente de espectro político.
8: Um tema que não tem partido, não tem ideologia e não pode mais esperar. Quando o assunto é defender a vida, não existe disputa política. Existe sim o dever de agir.
7: Relatora do projeto na Comissão de Constituição e Justiça, a senadora Mara Gabrilli, do PSD de São Paulo, resgatou o histórico da Central de Atendimento à Mulher. Ela lembrou que o serviço começou prioritariamente como um canal de orientação e, a partir de 2014, passou a registrar denúncias diretas com encaminhamento e acompanhamento junto à rede especializada.
1: Pesquisadores indígenas das regiões Norte e Centro-Oeste visitaram o Senado nesta quinta-feira para participar de uma reunião com consultores legislativos e representantes do portal E-Cidadania na Comissão de Meio Ambiente.
2: Eles querem aumentar a articulação política em prol de projetos de recuperação de áreas degradadas pelo garimpo. A reportagem é de Marcela Diniz.
9: Os pesquisadores indígenas que visitaram o Senado são dos povos Yanomami, Munduruku e Enauenê Naui. Os objetivos da visita foram conhecer mais o Senado e investir na incidência política em busca de apoio a projetos de recuperação ambiental em áreas destruídas pelo garimpo. As lideranças também querem a total desintrusão de seus territórios. O pesquisador Reginaldo Pocho Munduruku explicou que os indígenas precisam do parlamento, inclusive no orçamento, para garantir recursos para ações socioambientais.
10: A gente tem como objetivo de restaurar 106 hectares, né, dentro do nosso território. A nossa região foi degradada pela garimpo ilegal, né? Então, tudo isso impactou a nossa saúde.

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6: Antena FM e a hora certa. 3:12.

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4: 3:41.

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Tá bonito? Daqui a pouquinho eu volto e falo mais para você, ligado para você, antenado, sintonizado com a gente, porque agora tá chegando moda boa da prateleira de cima, essa aqui, ó. Lourenço e Lorival, chega e canta. Alô, amigo Jeová, como é que tá você? Já viu que a sorte tá rondando, hein? Hã? Tá rondando Nova Mamoré, tá rondando nova, né? A nossa Rondônia. Quem sabe encosta aqui pelo Ouro Preto. Aí, bonito. Aqui, ó, 5:48.

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1: Muito bom, você ouviu a bonita canção com César e o Paulinho, eu e meu pai. Maravilha, linda, maravilhosa, Escolta de Vagalumes e Velha Fazenda. Você ouviu aqui no Bom Dia Antena, são 5h59. 5h59. Quem tá ligadinho comigo é o Índio, lá em Portugal. Alô, Índio, como é que tá você? Tá tudo bem? Um abraço, obrigado e bom dia, meu garoto. Bom dia aí pro grande Acle. Bom dia pra essa gente maravilhosa. Ligadinhos e antenados com a gente na Europa, tá bom? Tá nos Estados Unidos. Aí por todo mundo acompanhando a gente. Aquele abraço forte, obrigado, bom dia, valeu, valeu. O Zezinho do Romualdo tá comigo. O Zezinho falou assim, ó: ô Jota, bom dia, toca pra nós aí Os Dois Passarinhos com Alan e Aladim. Tchau e obrigado. Valeu, Zezinho. Os Dois Passarinhos, vamos tocar, gurinha mesmo, tá bom? Abraço, meu garoto, obrigado e bom dia. A dona Mary Help tá comigo, né, dona Maria Socorro? Ela falou, quero ouvir aí a música Brincar de Ser Feliz com Chitão e Chororó. Ofereço pra minha família, pro meu esposo e vocês aí da antena. Oba! Obrigado, querida dona Maria Socorro. Beijo no coração, tá bom? Obrigado, bom dia, bom dia. Manda um abraço aqui pro meu amigo seu Mariano. Alô, seu Mariano. Alô, Diadina. Beijo pra vocês aí, hein? Seu Mariano tá ligadinho, tá antenado com a gente, né, seu Mariano? Abraço muito forte, tá bom? Obrigado e bom dia. Manda uma alusão aqui também, tá ligada, tá antenado comigo a Marina. Oi, Marina, bom dia. Como é que tá você, querida? Tá tudo bem, tá tudo certo por aí, não tá? Aí são 6 horas agora, 6 horas. Trazer aqui algumas informações. Olha, os candidatos ao governo de Rondônia participam aí na próxima sexta-feira, no dia 7, de um encontro técnico promovido pelo Tribunal de Contas do Estado, viu? Que apresentará aí um diagnóstico da realidade fiscal, financeira, econômica e administrativa do estado de Rondônia, marcado para ocorrer às 8h30, das 8h30 às 13 horas, no auditório do Tribunal de Contas de Rondônia. O encontro também contará com a presença dos candidatos a vice-governador, né? E das equipes técnicas e econômicas aí das chapas que tiveram os nomes aprovados em convenção partidária aqui no nosso estado. Durante a apresentação, serão divulgados aí dados consolidados e análises sobre a situação atual de Rondônia, apontando desafios, riscos e oportunidades consideradas aí relevantes para o planejamento das futuras ações da administração estadual. Entre os temas previstos estão a situação das contas públicas, a capacidade de investimento do estado, os riscos fiscais e também a sustentabilidade previdenciária, a governança pública, o planejamento governamental e indicadores relacionados aí às principais políticas públicas. Muito bom. Parabéns ao Tribunal de Contas de Rondônia, não é? Que vai trazer esse esclarecimento aí, enfim, que vai passar todo esse diagnóstico aos pré-candidatos agora já aprovados em convenção, já são candidatos, não é isso? É importante que os postulantes ao cargo do governo de Rondônia estejam realmente sabendo de como é que tá, até porque para colocar no seu plano de trabalho, não colocar coisas que de repente não possam cumprir, somente para para fazer firula, aí não dá, não é verdade? Então é importante realmente essa reunião aí e é importante também que todos os pré-candidatos a governadora, a vice estejam presentes para que realmente eles fiquem sabendo da real situação do estado de Rondônia. Muito bom, é isso aí. Lembrar que a gente já tem aí as convenções partidárias, acredito que de todos os partidos já foram já foram feitas as convenções partidárias, deputado, candidatos a deputado estadual, a deputado federal, a senador, a governador aqui de Rondônia, que eu me lembro aqui, os candidatos a os pré-candidatos ou quase que já candidatos, não é? A partir do dia 16 agora de agosto, já pode pedir votos e enfim, fazer as reuniões políticas, mas os candidatos aqui, os principais que eu tenho aqui lembrança agora no momento na mente, são eles, o do PL é o Marcos Rogério, que tem o vice, um delegado Camargo, né? Como seu vice, o delegado Camargo. Deixa eu ver aqui, do MDB tem um Pedro Abili. O Republicanos é o Wildon Chaves, né? Que já foi prefeito lá em Porto Velho, que tem como seu vice o Cirone Deiró, que é lá de Cacoal, né? Tem o partido PSD, que tem o candidato Adailton Fúria, e tem como vice o Everton Leone, um cidadão lá de Porto Velho, que mexe com, se não me engano, é televisão, né? E tem outros candidatos também, não sei se tem o Partido dos Trabalhadores, que tem o candidato Expedito Neto, né? Eu não me recordo aqui quem é o vice ou a vice, mas enfim, são esses aí os principais, né? Se tem algum outro aí que eu não tô me recordando, que me perdoe aí, mas os principais são esses aí. A gente que acompanha, a gente percebe que a disputa será entre três candidatos, né? Três principais, eles: Marcos Rogério, Wildon Chaves e o Adailton Fúria. Enfim, 6:04, você tá ligado, tá antenado aqui na frequência 100.7, na Rádio Antena FM, Ouro Preto do Oeste, Rondônia. E é claro, vamos aqui para o nosso intervalo. Na sequência, eu volto e trago mais moda bonita para você curtir e ouvir aqui no nosso Bom Dia Antena.
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2: Oba! Por aqui de volta com Bom Dia Antena. Você ligado, você antenado, sintonizado, curtindo e ouvindo aqui a nossa programação. Juntinhos a gente vai até às 8 de hoje. Abraçando, cumprimentando uma gente bonita e querida, ligada e antenada com a gente. 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Passou. 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Tá bonito? Tá legal? Tá bacana? É isso aí, já são 6h12 aqui na antena. Olha você ligadinho e antenado, um alôzaço pra minha amiga querida, a Lucilene Coimbra, tá ligadinha na 36, município de Nova União. Ela falou: bom dia, meu amigo J. Rabelo, tudo bem, tudo ótimo. Ela falou: por cá tá tudo ótimo, graças a Deus, amém. J., toca pra ir pra nós, por favor, com Jacó e Jacózinho, Terra Bruta. Uma ótima e abençoada terça-feira para todos nós. Amém, amém. Abraço, minha querida Lucilene Coimbra. Bom dia, bom dia. O grande Rony Reis está comigo. Ô, Bagual. Bom dia, bom dia. Abração para você. Abração para Valéria, para Duda, para toda a equipe aí da Fazenda Coimbra.

0: bonito. É o Jacó e o Jacozinho cantando bonito aqui no nosso Bom Dia Antena. Opa, que beleza! A Terra Bruta, minha amiga Lucilene Coimbra foi quem pediu essa moda maravilhosa aí, é isso? Tá bonito, tá legal, tá bacana, amanhã de terça-feira, já são 6:23 aqui na antena, deixa eu mandar um abraço forte aqui, deixa eu ver quem é que tá com o radinho ligado, querido amigo Faixa, grande Faixa, como é que tá você, meu garoto? Tá tudo bem por aí? Um abraço, obrigado, bom dia, maravilhoso e belo dia de terça-feira pra você, pra toda a equipe de trabalho aí, tá bonito? Ih, rapaz, o Faixa mandou pra mim uma foto aqui, ó, um retrato aqui, né, Faixa? É da nossa cavalgada de Ouro Preto, tomada, um mar de cavaleiros e né, de cavalos, moares, boiadeiros e boiadeiras, cavaleiros e amazonas. Eita, que beleza, que bonito, né, Faixa? A Ouro Preto, próximo sábado, vai estar vivendo essa grande emoção e a nossa grande cavalgada. É isso aí. Abraço pra você, meu irmão, obrigado e bom dia. Essa aí eu vou até... vou até repostar ela por aqui, viu, Faixa? Um abraço, meu garoto. Vamos ver aqui quem mais tá com o radinho ligado, quem mais tá antenado, minha nossa, quanta gente com a gente, hein? Oba! A Sheila Maria tá ligadinha, tá antenada. Ela pediu aqui Acidente de Amor, a canção, acho que é com Gínio Geno. Ótima terça-feira pra nós, né, Sheila Maria? Obrigado e bom dia. O Maza, lá em Carneirinhos, Minas Gerais, também tá ligado, tá antenado, né, Maza? O grande Acle, também tá antenado comigo lá em Portugal. Ele falou, bom dia, meu patrão, bora almoçar? Estou cheio de fome, estica. Mas é hora de merendar ainda, almoçar, como é que tá? Lá na Europa, então, já é bem mais tarde aí. Quantas horas já é aí, Acle? Um abraço, Sebastião Borges, tá ligado com a gente também, tá antenado, né, seu Sebastião? Um abraço, meu garoto, obrigado e bom dia. Daqui a pouquinho volto com o Agro Antena.
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0: Manhã de terça-feira, 4 de agosto de 2026. Dia 4 hoje, viu? Olha, hoje é dia do sacerdote. Hoje é dia do sacerdote. Hoje é dia de São João Maria Vianney, tá bom? Dia de São João Maria Vianney. Um abraço, meu amigo Vianney, da Polícia Militar. Como é que tá você, meu garoto? Ele tá todo dia ligado comigo, é verdade, hein? Eu lembrei aqui, ó. Hoje é dia de São João Maria Vianney. Será que seu nome tem a ver aí com esse São João Maria aí, ou meu amigo Vianney, hã? Hoje é dia do padre. Olha aí, hoje é dia, porque é do sacerdote, hoje é dia do padre também. Um abraço aqui. Quem é o padre aqui em Ouro Preto? É o padre Flávio aí? Não é o padre Flávio mais não, né? Então, mais um abraço aos padres, tá bom? Especialmente os padres aqui da nossa Ouro da Paróquia de Ouro Preto. Hoje também é dia do coque, é? Do coque. Ah, então tá. Hoje é dia do coque. Ah, beleza. Ah, bonito. São essas aqui as datas comemorativas que temos para hoje. O Acle falou que lá em Portugal já é 11:30. Então tá na hora mesmo de bater o rango, né, o Acle, hã? Ah, mas tá mesmo aí. Na hora de bater o rango, rapaz. Ah, eu enganado aqui, rapaz. Eu enganado aqui, viu, Acle? É dia que eu chego aqui, o índio já tem mensagem dele. É, já tem mensagem dele já de 5 e pouquinho da matina, né? Rapaz, o índio acorda cedo, hein? É nada, rapaz, é que lá já é tarde. O seu Aparecido Magnani ali da 80, ele tá lá na Inglaterra. E aí, é isso mesmo, ele falou que é bem adiantado o horário lá. Então tá joia. Alô, seu Aparecido, como é que tá o senhor? Tá tudo bem? Um abraço, obrigado e bom dia. Minha nossa, deixa eu trazer aqui as informações no Agro Antena. Para você ligado, para você antenado, sintonizado com a gente. Vamos aqui aos destaques de hoje. Olha, muito tá se falando no El Niño. Aí a gente também ouve, esse El Niño aí tá sendo bom aqui para nossa região, tá trazendo chuvas, graças a Deus, tá trazendo chuvas, né? Bem atípico, bem diferente, mas a questão é um pouco diferente, viu, gente? O IMET, né? Prevê um El Niño muito forte entre a primavera e o início do verão. Vamos aqui a essa reportagem, o que ela diz? Olha, o IMET informou que o El Niño deve se intensificar ao longo do segundo semestre aí de 2026 e alcançar a intensidade muito forte entre a primavera e o início do verão. A análise consta aí no boletim de número 2 do painel do El Niño, né? Segundo o órgão, aumenta a probabilidade de eventos extremos no Brasil, principalmente nas regiões sul e norte. Olha, de acordo com o IMET, a probabilidade do El Niño permanecer ativo por pelo menos até o início de 2027 é de 100%. Não é de 99%, é de 100%. A categoria muito forte é considerada aí quando o aquecimento das águas do Oceano Pacífico supera aí 2 graus. O boletim explica que o El Niño ocorre quando as águas do Oceano Pacífico ficam mais quentes, alterando a circulação atmosférica em escala global e afetando aí o regime de ventos, chuvas e temperaturas. No Brasil, a região sul é apontada como a mais suscetível aí aos efeitos do fenômeno. A previsão indica maior frequência de chuvas acima da média, temporais, cheias de rios, enchentes, alagamentos e deslizamentos de terra. As chuvas registradas no Rio Grande do Sul em julho, como enchentes em diferentes municípios, já são apontadas aí como os primeiros impactos do fenômeno El Niño. Segundo o boletim, a condição hídrica atual do Sul exige atenção, já que a região não apresenta déficit de água no solo. Esse quadro favorece resposta mais rápida aí dos rios em episódios de chuva intensa. olha, ao que interessa pra gente aqui, ó, na região norte, especialmente na Amazônia, da qual fazemos parte, né? Rondônia faz parte da Amazônia. O cenário indicado é de redução de chuvas, temperaturas acima da média e atraso no início da estação chuvosa. O padrão favorece a persistência da estiagem, reduz a disponibilidade hídrica, aumenta o ressecamento da vegetação e amplia o risco de incêndios florestais. O IMET também aponta a redução gradual dos níveis dos rios e avanço da estiagem em diferentes sub-bacias da Amazônia. Caso não haja reposição significativa das chuvas nas próximas semanas, a resposta hidrológica tende a se intensificar, com reflexos sobre a navegação, o abastecimento de água e também atividades econômicas dependentes dos rios. O boletim do IMET projeta aí manutenção do El Niño até o início de 2027, com maior risco de excesso de chuva no sul e de estiagem na Amazônia ao longo da evolução do fenômeno. Não é uma notícia boa, né? É aquilo que a gente vem falando aí, que é isso mesmo que eles dizem. Né? A hora que estiar mesmo de verdade, vamos dizer assim, e aí vai demorar a voltar as chuvas, porque a gente tem o costume aqui no norte, aqui na Rondônia, por exemplo, mês de setembro já começa a voltar as chuvas, não é isso? Mês de setembro já começa a voltar as chuvas. E ao que parece, né? A previsão é que essa estiagem aí dure até dezembro para o começo de 2027, lá no mês de janeiro. Minha nossa, que Deus tenha misericórdia de nós. São 6:37. A você ligadinho e antenado com a gente, morreu o Marcelo Silva, um dos maiores leiloeiros do agronegócio brasileiro. A demanda chinesa impulsiona Chicago, né? Só compraram bastante soja lá, as estatais chinesas. No Brasil, o produtor fica afastado dos negócios. A China amplia a presença no agro e pressiona a indústria brasileira de máquinas. Tratores chineses até 40% mais baratos desafiam aí as gigantes, né? As fábricas de tratores, enfim. E pode mudar esse mercado de máquinas agrícolas no Brasil. Eita! É a concorrência. Muito bem, agora já são 6:39, 6:39, você tá ligado, você tá antenado, tá sintonizado com a gente, um abraço muito forte, muito obrigado pelo carinho, pela audiência, a gente vai juntinhos aqui com o programa Bom Dia Antena até às 8, dentro aqui do Bom Dia Antena a gente traz aqui o Agro Antena, tá bom? A carne bovina no Brasil pode ficar fora da União Europeia por 2 anos. A carne bovina do Brasil pode ficar fora da União Europeia por 2 anos. Eita! Vamos ver o que mais a gente tem por aqui. Arroba do Boi Gordo começou a semana. Como é que foi ontem? Foi segunda-feira. Vamos ver como é que ficou aqui as cotações. O Goiás 330. Cadê aqui? São Paulo. 348 preços médios aí. Em Minas Gerais, 331. Mato Grosso do Sul. Mato Grosso do Sul, 335. Mato Grosso, aqui vizinho a Rondônia, 329, é isso? Aqui em Rondônia, 300. Rapaz, eu ouvi falar de 330 aqui em Rondônia. Eu vou pegar aqui uma outra tabelinha. Ela fala bem bonitinho aqui, quer ver? Aqui pra nossa Rondônia, 330, quer ver? Aqui ela aqui, ó. Aqui, ó, o boi gordo para Rondônia, 327. Preço médio. Eu já vi frigorífico ligar pra produtor e falar que paga 330. Frigorífico estão ligando pro produtor, né? É a lei da oferta e da demanda. Tá havendo pouca oferta e muita demanda. O pessoal tem contratos, né? Os frigoríficos têm contratos, eles precisam cumprir aí com seus contratos e Então, ligando para o produtor, tem, manda para mim, pago tanto. É, tá desse jeito, né? Pois bem, vamos aqui que temos mais informações, mas já que eu tava falando aqui, 327 do boi gordo aqui para Rondônia, deixa eu ver a vaca. A vaca 305, viu? 305 preço médio aqui para Rondônia. E a novilha? A novilha China 311, né? Já fiquei sabendo de bem mais aí, né? Mas é preço médio, preço de tabela aqui para nossa bonita Rondônia. Temos mais aqui, mais informações? Os preços dos grãos iniciam a semana em alta na Bolsa de Chicago. O cacau segue em tendência de valorização lá em Nova York. O plantio do eucalipto atrai investidores em Mato Grosso. A Bia Kicis, ela é uma... Ela é senadora ou deputada federal? Acho que ela é deputada federal, né? Ela apresentou um projeto na... É deputada federal, isso mesmo. Ela apresentou um projeto na Câmara para suspender a mistura de 32% de etanol na gasolina. Aí tem uma série de, né, porquês. Produtores do semiárido terão aí cardápio forrageiro para aumentar a produtividade. O feijão tem recuo de área e queda de quase 40% na colheita aí lá no Paraná. Paranazão querido. Alô, meu amigo Marcos Lencatraque. É que tá você no Paranazão aí, hã? Abraço forte, meu garoto. Obrigado e bom dia para você e sua querida família. O João Lenca Espuleta, encontrei ele sábado, viu, o Marquinhos? Tava mais o Dalbertão Feliciane e o grande patrão Teobaldo lá na Cavalgada dos Primos, né? Turmada boa, hein? Hã? Eita, que beleza. 6h42 aqui na antena. Vamos ver que tem mais gente ligada, mais gente antenada. Um abraço forte aqui pro meu amigo seu Cláudio. Alô, seu Cláudio, ele gosta de ouvir as nossas informações aqui todas as manhãs, né, seu Cláudio? É, ali atrás do Morro Chico Mendes. É, um abraço forte para o senhor, tá, meu querido? Muito bom dia aí pro senhor, para todas as suas filhas, não é? Para toda a família. O grande Paulo, doutor Rui Augusto, tá joia? Para toda a família. Aquele alô, aquele abraço, aquele bom dia especial, viu? Já são 6h44. Olha, um brasileiro, ele virou barão do gado na Austrália. É o Tião Maia, sabia? O pecuarista que apostou quando ninguém acreditava. É, Tião Maia é o nome dele. Dessas muitas histórias, dessas pessoas visionárias, né? Que tem uma visão que, né? Há um tempo atrás, por exemplo, aquelas terras ali de Porto Velho, aquela região ali, ninguém queria nem de graça direito, né? As terras mais mistas, mais arenosas, enfim. Ninguém queria. Hoje virou ouro, né? A questão da pessoal da soja entrou, as plantações, enfim. Então é isso aí, tem pessoas que têm visão. Mineiro, com pouca escolaridade e visão incomum para os negócios. Tião Maia, ele deixou o Brasil na década de 1970. Ele construiu um dos maiores impérios na pecuária australiana, chegando a controlar cerca de 1 milhão de hectares e mais de 170 mil cabeças de bovino. Poucos brasileiros conseguiram deixar uma marca tão profunda na pecuária mundial quanto Sebastião Ferreira Maia. Conhecido nacionalmente como Tião Maia, a sua trajetória reúne empreendedorismo, ousadia, controvérsias e uma capacidade rara de identificar oportunidades justamente quando o mercado atravessava aí os seus piores momentos. Natural de Passos, Minas Gerais, Tião Maia transformou um início humilde em um império empresarial e atravessou continentes. Após construir um dos frigoríficos mais importantes do Brasil, ele enfrentou um período turbulento durante aí a ditadura militar. Ele vendeu seus negócios e decidiu apostar tudo em um país onde sequer falava o idioma, a Austrália. A decisão mudaria a sua vida e o colocaria entre os maiores pecuaristas do planeta. do interior de Minas ao protagonismo na pecuária brasileira. Com apenas o ensino primário completo, Tião Maia ficou conhecido pelo jeito simples, sotaque caipira e extraordinária habilidade para fazer negócios. Ainda jovem, ele passou a atuar na compra e venda de gado, atividade que lhe permitiu conhecer profundamente o mercado pecuário brasileiro. Na década de 1950, ele fundou o frigorífico T. Maia, em Araçatuba, São Paulo, empreendimento que rapidamente se tornou referência nacional. O frigorífico chegou a bater cerca de 200 mil bovinos por ano, exportando aí carne para diversos mercados e contribuindo para transformar Araçatuba em um importante polo da pecuária brasileira. Aqueles tempos passados, né? A década de 70, Tião Maia passou a enfrentar investigações, acusações relacionadas ao mercado da carne, né? E forte pressão sobre os seus negócios. Diante daquele cenário, ele tomou uma decisão considerada extremamente arriscada para a época: vender praticamente todo o patrimônio construído no Brasil e buscar oportunidades do outro

0: ficando por aqui. Um ótimo dia para você, para quem almoçou legal, para quem não almoçou ainda, bom almoço. E eu volto ainda hoje a partir das 5 da tarde com uma Antena Sertaneja. Um abraço para você nos quatro cantos de Rondônia, qualquer lugar do Brasil e do mundo que tá ouvindo, conectado aqui na Antena FM. Tchau, gente. Até mais tarde, hein? Ó, quem chegar primeiro, espera o outro, viu? 5 da tarde, estou aqui com Antena Sertaneja.
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0: Antena, faltando 7 minutos para o meio-dia.
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0: Alô, Rondônia, alô, você ouvinte da Antena FM, estamos chegando para o seu Antena Debate, o programa que conecta toda a Rondônia através das emissoras Rede Antena FM, 20 anos no ar, 11 emissoras cobrindo desde Porto Velho até a região de Cacoal e Pimenta Bueno. Muito boa tarde para você, ouvinte Antena FM, eu sou o jornalista Carlos Araújo, chegando para ficar com você até às 13 horas, trazendo informações, um bate-papo. Hoje eu tenho o prazer de receber aqui o ex-deputado federal, o ex-deputado, eu tenho um currículo de ex aí enorme, o Carlos Magno, que é um homem que talvez você conheça, se você não conheceu, pelo menos você já ouviu falar. Porque o Carlos Magno é um daqueles pioneiros de Rondônia, chegado aqui, assim como eu, naquela leva de imigrantes, né, em busca do novo Eldorado, que trouxe para Rondônia gente de todos os estados do Brasil e que construiu esse estado hoje, que é motivo de inveja para muita gente, né? Menos para aqueles que não conhecem. Tem uma turma aí lá no sul e no sudeste que acha que aqui em Porto Velho a gente ainda anda com os índios aí pelo meio da rua. A gente anda, os índios andam por aí entre a gente, mas não como eles pensam, né? De cocá e com aquela ainda sem roupa, né? Os índios estão absolutamente integrados aqui em Rondônia. E nós vamos trazer algumas notícias hoje aqui que falam, inclusive, dessa questão. Mas a gente vai bater um papo com o Carlos Magno, saber aí das pretensões dele, que acabou de ser aprovado aí na convenção do Solidariedade, em coligação com o PSD e com o PRD. E começa, na verdade, ele continua a sua caminhada, porque o Carlos Magno, ele com mandato ou sem mandato, ele é sempre uma personalidade política presente na vida das pessoas, e é por isso que ele faz uma campanha diferenciada, sem muito barulho, mas muito perto das pessoas, na verdade, que são, não são os eleitores, são seus amigos, né? Eu participei de alguma reunião na presenciar isso, a forma como ele se relaciona com esse pessoal. Bom, vou trazer aqui alguns destaques. Antes disso, eu quero deixar um contato aqui para você, se tiver uma pergunta para fazer para o nosso amigo Carlos Magno, ou mesmo aqui para esse jornalista, para a gente ampliar o debate. 999-47-5050 é o nosso WhatsApp, atendendo aqui um Antena Debate. Você pode mandar sua pergunta, você aí de Ouro Preto, aí o pessoal do Zezinho Pé de Manga, do Roberto, do Joelso, está sempre acompanhando o nosso trabalho, né? Você que mesmo é ouvinte da Antena FM, ainda não tem uma relação com a gente, né, do jornalista Carlos Araújo, fique à vontade, mande um zap pra gente. 999-47-5050 é o WhatsApp que atende você lá no Expressão Rondônia, o nosso portal, mas atende você aqui também, doravante, no Antena Debate. Lá no Expressão Rondônia, eu vou trazer alguns destaques aqui. Tem um destaque: apreensão de 2 milhões de reais em grana, moedinha, ontem à noite pela Polícia Federal, e uma quantia considerada, né? Eu fico pensando como é que esse pessoal consegue sacar 2 milhões de reais no banco, né? Porque a gente, os simples mortais, se você precisar de mais de 5 mil reais, você tem que fazer uma previsão de 2 dias, né? 5 milhões, aliás, 2 milhões, não consigo entender isso. Dizem que o dinheiro, a Polícia Federal está investindo, né, como lavagem de dinheiro. Mas tem algumas falas aí de bastidores que garante que esse dinheiro aqui, na verdade, é para compra de voto, né? Aquele dinheiro que vai ser depositado agora para ser investido lá no dia da eleição. Estamos com um candidato aqui, vamos daqui a pouco repercutir esse fato com ele. Bom, outro destaque é a convenção ontem à noite, lá no auditório da UNOPAR, é da Federação União Progressista, que reúne aí o PP, a União Brasil e o Republicanos. A coligação tem como candidato a governador o ex-prefeito de Porto Velho, Wildon Chaves, tem vice o deputado Cirone Neiró, e como senador, as duas senadoras para completar a chapa majoritária, a ex-deputada Mariana Carvalho e a deputada federal Silvia Cristina. É uma coligação forte, né? Agora acho que com essa coligação, com essa convenção da Federação União Progressista ontem à noite, os principais partidos, e acho que os menores também, todos já fizeram as suas convenções, até porque amanhã é a data limite, né, para fechamento dessa sequência aí da campanha, E a partir de agora é pé na estrada, e a partir do dia 16, efetivamente serão todos candidatos já com os registros e caindo em campo para gastar e secar o gogó falando com a população, explicando aí por que é candidato, quais são os projetos e pedindo votos, naturalmente, que a partir daí já está liberado. Outro fato que chamou a atenção hoje é que o Ministério Público Federal entrou na Justiça pedindo a condenação do Banco do Brasil por financiar um projeto agropecuário dentro de uma terra indígena. Esse é um dos problemas também que eu quero conversar aqui com o ex-deputado Carlos Magno, agora deputado, candidato a deputado estadual, porque esse é um problema que já poderia ter sido resolvido em Rondônia. Acho que Rondônia tem todas as condições para, com boa vontade dos homens públicos, todos sentarem uma mesa e resolver esse problema de vez, né? Embora muitas vezes esses problemas são criados a partir de Brasília, que é, assim, é aquele quintal onde produzem todos os problemas que tem nesse Brasil, né? Que deveria ser ao contrário, mas infelizmente Brasília é uma usina de problemas, e a gente tem visto isso, sobretudo para os produtores rurais, não só aqui em Rondônia, no Pará, no Mato Grosso. E essa é uma questão para a qual os homens públicos devem se ater, né? Deve ter uma proposta, resolver esse problema. A gente aqui em Rondônia que já tem um exemplo com a criação do zoneamento sócio e ecológico de Rondônia lá no ano 2000, né? E que ele ter sido desfigurado nesse tempo, mas eu acho que ele ainda é uma linha mestra e que pode servir para resolver esses problemas fundiários. Bom, são 12 horas e 9 minutos. Receber aqui o nosso convidado, dar as boas-vindas ao Carlos Magno, dizer que é um prazer poder te encontrar de novo, Carlos, e bater um papo com você. Seja bem-vindo aqui ao Antena Debate. Está tudo bem?
1: Tudo bem. Obrigado pela oportunidade de cumprimentar cada um que está nos ouvindo por esse estado afora, né? A Antena FM está linkada aí em diversos municípios pelo estado todo, né? É levando a informação, levando o entretenimento através das suas emissoras espalhadas no estado de Rondônia. Carlinhos, é um prazer estar aqui falando contigo. Mais uma vez a gente promover aqui um debate de informações que a gente possa passar a quem nos está ouvindo, né?
0: Isso aí, mandar um abraço aqui então para os nossos parceiros aí, ó, e para você também aí no município, a rede Antena de Rádio FM, Ariquemes 103.9, Cacoal 96.5 FM, Jiparaná Antena FM 95.7, em Alvorada do Oeste 98.3, em Governador Jorge Teixeira 88.5, em Urupá 88.7, aqui em Porto Velho 102.5, Ouro Preto do Oeste 100.7 FM, Pimenta Bueno 102.7 FM e em Ouro Preto também a 93 FM, que é a nossa antena gospel ligada aí na nossa rede. Bom, Carlos Magno é um técnico agropecuário, é um homem que sempre lidou com as questões urbanas, mas sem tirar o pé da roça, né? O pé do campo. Eu queria conversar aqui, repercutir com o Carlos Magno, essa questão, como é que o Carlos Magno vê, primeiro, essa questão aí do MPF acusando o Banco do Brasil, inclusive, de uma ação deliberada, né? Tem alguns termos, até achei pesado ali, que o Ministério Público Federal usa contra o banco, dizendo que é uma ação deliberada, que eles não conseguem ter os documentos lá, os protocolos para identificar o que é uma terra indígena, o que não é uma terra indígena. E nessa, uma denúncia do Greenpeace, o Ministério Público Federal está pedindo uma indenização porque o Banco do Brasil liberou um projeto agropecuário dentro de uma terra indígena lá nas confluências do município de Corumbiara e Chupinguaia. Como é que o Carlos Magno, que é um homem ligado ao setor, questão?
1: Bom, eu tenho um assunto que até foi uma decepção muito grande quando eu me elegi deputado federal. Uma das bandeiras que eu queria tratar em Brasília, que eu entendia que podia evoluir bastante por ser, através da Câmara Federal, uma oportunidade da gente legislar sobre isso, a questão da regularização fundiária. Esse é um problema sério que o Norte enfrenta, principalmente o Norte do Brasil. Rondônia não é diferente, porque se você for buscar o passado, a partir de 1970, o INCRA fez a colonização do nosso estado de Rondônia, do interior do estado, iniciando naquela época sendo tudo aqui no estado, né? Quando implantou o primeiro projeto de colonização, o PIC Ouro Preto, lá no município de Ouro Preto,
0: 1971,
1: ali começou,
0: né?
1: Começou o desbravamento, o desenvolvimento do interior do estado, né? Então, os núcleos rurais vieram, que viraram as cidades fora do eixo da BR-364, né? Eu lembro bem quando eu cheguei, Ouro Preto era um distrito ainda de Ji-Paraná, e assim foi formando o interior do estado de Rondônia. Nós tínhamos aqui no início Porto Velho e Guajará como municípios, dois municípios criados aqui, e Porto Velho englobava todo esse interior do estado de Vilhena, da divisa do Mato Grosso até...
0: É até engraçado, né? Porque a gente tinha vereador aqui em Vilhena.
1: Sim, Pimenta Bueno tinha.
0: Pimenta de Vilhena, né?
1: Então é o seguinte, através da colonização veio a regularização fundiária, mas veio o INCA com toda uma estrutura, com recurso, com investimento altíssimo para fazer o que conseguiu fazer. Ao longo do tempo, isso, o INCA sempre chegando na frente e preparando áreas, criando topografias, identificando parcelas de terra de forma ordenada na ocupação do interior do estado. Cada projeto que era criado de assentamento, com a sua finalidade pecuária, de os murareiros e da região de Ariquemes, tinha um significado de existir aquele planejamento, distribuição, identificado o produtor que ocupava, se a aptidão era pecuária, era para agricultura, tudo isso era bem ordenado. E ao longo do tempo veio essa questão das ocupações desordenadas, porque o INCA perdeu o fôlego, a sua estrutura, o seu recurso, e hoje o INCRA, apesar do esforço que o INCRA tem, de os poucos funcionários, de tentar fazer algo, nós esbarramos na falta de pessoal, na falta de condições de trabalho. O INCRA tinha diversas unidades espalhadas pelo estado, hoje tem praticamente Pimenta, Ji-Paraná e Porto Velho, Machadim, parece-me que é isso. Então, dificultou muito essa questão do trabalho do INCRA, e o produtor chegou na frente do INCRA, aí começou as complicações, a ocupação desordenada. Junto com isso veio a criação de unidades de conservação, dos diferentes tipos de unidade, veio as ampliações de áreas indígenas, de comunidades tradicionais, e o governo foi incompetente em criar e cuidar, começando pela regularização fundiária dessas unidades de conservação, porque muitas delas até hoje ainda não têm as suas delimitações definidas. Não tem uma identificação, poucas unidades, o CMBio faz um trabalho nesse sentido, porque cuida, é específico para cuidar das unidades de conservação federal, e ela identifica com placa, mas tem dificuldade de fazer uma definição com picadas ou com proteção. As áreas indígenas têm aquela área de amortecimento que não deixa de ser. Esse que é o grande problema, que pode ser o caso desse do Banco do Brasil, entendeu? As extremidades dessas áreas, como está em Alvorada o problema, como teve ali na região de Jaru, lá no Rueuauau, lá naquelas limitações que todo mundo questiona. Não, eu estou dentro, estou fora. Mas o governo federal precisa vir identificar realmente, olha, os limites dessa unidade, dessa unidade aqui de conservação, dessa área indígena ou de quilombolas, as comunidades tradicionais, essa área, o limite dela é essa. A área de amortecimento, eu tive um exemplo, já citei isso aqui em alguns programas, eu tive um exemplo no Morro Chico Mendes, que você conhece muito bem, todos os anos era queimado aquele Morro Chico Mendes, entendeu? O dia que eu entrei como prefeito, que eu chamei os produtores na parceria para eles cuidarem os chacareiros, eu delimitei a área dele, eu cerquei aquela área e delimitei o acesso dentro do parque, sob a fiscalização desse chacareiro, fiz convênio da prefeitura com eles, nunca mais entrou fogo naquela.
0: Hoje é um ponto turístico importante ali.
1: Então,
0: né?
1: Entendeu? Então, o produtor rural pode ser um guardião disso aqui. Nós temos aqui, ó, na C01 ali, próximo à unidade de conservação do CMBio, pode ir lá que quem cuida daquilo, tá certo, tem os técnicos que vão lá periodicamente. Mas os ribeirinhos ali é que cuida dali, entendeu? Que é a unidade de conservação extremamente com critérios que não pode ter acesso de maneira nenhuma, ninguém pode ter acesso, os lagos, a fauna, a flora. Então tudo isso precisa que os três níveis de governo, eles é incapaz de cuidar do que criaram. Não significa que você faz disso, ações, vamos supor, às vezes foi um erro técnico do banco, eu não conheço o caso, então não vou fazer aqui comentário nenhum de quem está errado, se é Ministério Público, se é banco, porque eu não conheço o caso, né? Mas pode haver uma situação dessa, entendeu? De limites. Você está vendo aí diversas sobreposições de cá, em cima de uma área, em cima de outra, às vezes erro técnico de lançamento, às vezes de próprio lançamento. Então, assim, coisa extremamente complicada. Então, essa questão da regularização fundiária fez com que o produtor, porque quando você regulariza ele na sua propriedade, além de se dar um documento de identificação dele, uma carteira de identidade do produtor rural, é o título definitivo que ele recebe do INCRA, e ele passa a ter endereço, ele passa a ser identificado nos diferentes órgãos do governo federal, estadual e municipal, com acesso fácil, endereço fixo. A partir do momento que você não tem essa regularização fundiária, você vai, aí acontecem os conflitos no campo, acontecem os crimes ambientais, porque você está anônimo no processo, entendeu?
0: A regularização fundiária ajuda, inclusive, a combater as questões das queimadas.
1: Claro, dos crimes ambientais, entendeu? E você habilita o produtor para ele ter acesso a crédito, para ele ter acesso a regularizar ambientalmente a sua propriedade.
0: Às vezes ele quer fazer,
1: entendeu?
0: Uma divisão com os filhos, né?
1: Justamente, ajuda, então, né? Assim, a regularização fundiária, ela traz um ordenamento territorial no estado, entendeu? E nós temos um fator importante, nós temos um zoneamento aqui que definiu as áreas, que se discute aí uma reaproximação e que isso aí nunca sai do papel e da discussão. Então é o seguinte, eu entendo que tudo isso precisa ter uma perspectiva de investimento dos três governos, porque não adianta o estado criar um instituto de terra se ele não tiver uma autonomia das glebas, o governo federal transferir as glebas para competência do estado, e o estado ter um instituto de terra que possa ter a sua procuradoria própria. Não adianta criar instituto de terra vinculado à procuradoria do estado, que não vai funcionar nunca, que a procuradoria do estado, a atividade dela é muito demanda, né? Muito trabalho. Então, essa é uma especificação de um trabalho que tem que ser feito urgente. Fora isso, Carlinhos, eu acho que essa questão dessa queda de braço dos órgãos ambientais, do Ministério Público, com o produtor rural, ela tem que ir para uma mesa de discussão extremamente técnica, não pode ter envolvimento político no primeiro momento. A política pode aparecer numa discussão dessa para organizar, para aprovar legislação, para elaborar legislação que possa dar da organização nesse processo todo. Fora isso, é uma discussão extremamente técnica. Eu vou dizer para você que os crimes ambientais aconteceram e para hoje a evolução da consciência do nosso produtor rural aumentou muito na questão preservação dos mananciais que nós temos, das APPs, que sabe, ele tem consciência de que sem água ele não vive na sua propriedade, ele tem consciência disso, ele tem consciência da recuperação das áreas degradadas, ele tem tudo, só que o governo não oferece um centavo, um crédito subsidiado para que dê incentivo ao produtor. Ele, além de ter que contribuir com a parcela da sua terra para preservar, ele ainda tem que gastar para reconstruir o que foi destruído. Então, assim, com recurso próprio, então isso dificulta muito. Mas, assim, nós temos diversas opções. É possível produzir com sustentabilidade. Só precisa ter discussão técnica, buscar alternativa, sentar numa mesa e buscar realmente essa, através da regularização fundiária, através do zoneamento, as definições de ocupação no estado de Rondônia, que veio desordenada. Porto Velho, você vê, são filhos de produtores que vieram lá na colonização do estado, que a propriedade se tornou pequena, porque as famílias foram crescendo. Bandeirantes, Rio Pardo é um exemplo disso, Buritis.
0: Nova Dimensão.
1: São tudo filhos de produtores do interior do estado.
0: Filhos dos migrantes já.
1: Bom, claro.
0: Só cumprimentar aqui a Maria Eduarda, ela manda um alô aqui pelo nosso WhatsApp. Ela diz o seguinte: boa tarde, quero parabenizar o Carlos Magno pelo excelente trabalho que vem realizando. É muito bom ver alguém que escuta a população, trabalha com seriedade e está sempre presente ao lado das pessoas. Que Deus continue abençoando essa caminhada. Estamos juntos, Carlos Magno. É a Maria Eduarda, aqui de Porto Velho.
1: Obrigado.
0: Lá de Ouro Preto, o Pelé manda um alô para você aqui. Ele diz que esse é nosso deputado estadual, futuro deputado estadual. Esse conhece o estado de Rondônia de ponta a ponta.
1: Obrigado.
0: Manda um abraço para ele. É o Pelé aqui lá de Ouro Preto, ouvinte da Rede Antena. E agora conectado aqui com o nosso WhatsApp. Manda você também a sua mensagem, 999-47-5050. Esse é o celular e o WhatsApp do Carlos Araújo e também lá no nosso portal. A Expressão Rondônia. Aproveitar aqui para mandar um abraço para o nosso diretor Dirceu Fernandes, afastado aí por força da lei, né, da legislação, das atividades aqui no rádio, mas sempre ligado e acompanhando aqui o Antena Debate.
1: Nosso amigo de primeira hora.
0: Em 25 minutos, esse é o seu Antena Debate. Eu sou jornalista Carlos Araújo, entrevistando hoje o nosso amigo, ex-deputado federal, ex-deputado estadual de Ouro Preto. Eu costumo dizer que Ouro Preto era um antes do Carlos Magno e passou a ser um outro Ouro Preto depois da gestão dele lá. Agora, Carlos, caso você consiga este mandato para o qual você está fazendo campanha, como deputado estadual, com a experiência que você tem, o que você pretende propor nessa questão ambiental? Tanto, sobretudo, temos problemas na Sedan ali de excesso de fiscalização e omissão nas emissão das licenças, por exemplo. E esse é um assunto que está mais afeto a um parlamentar estadual.
1: Eu acho que a Sedan não pode perder o papel dela de fiscalizar, de identificar os crimes ambientais, tentar inibir os crimes ambientais, porque eu não sou a favor do crime ambiental, entendeu? Apesar de entender que há alguns exageros nas punições, entendeu? A forma de punir, para mim, está errada, como técnico que sou, e a repreensão, ela deve existir para você preservar também, eu sei. Mas também a Sedan tem que ter o papel de dar condições para aqueles que querem habilitar ambientalmente a sua propriedade, o seu empreendimento, não só na área rural, na área urbana também. O meio ambiente na área urbana é uma necessidade e a Sedan faz parte disso. Desburocratizar, ter mais agilidade nas análises e na liberação das licenças que podem fazer. Eu acho que as taxas são muito altas. Eu acho que a Sedan não pode ter um papel de, não pode ter um orçamento dependente apenas da arrecadação. Acho que o governo tem que ter, o orçamento do governo tem que ser distribuído à Sedan para que ela possa também fazer essa parte de política pública a favor do produtor. O que que é? Dar mais celeridade aos processos que é um absurdo a fila que tem de processos na Sedan para habilitar o produtor, habilitar o empreendedor no que se refere à questão de competência da Sedan em fiscalizar e punir, entendeu? Então, assim, está muito aquém da demanda que nós temos no estado. Então, precisa descentralizar um pouco, não pode ser tão concentrado a liberação dessas licenças. Hoje tem os municípios que tem que, alguns municípios preparou tecnicamente para que pudesse assumir algumas licenças de baixa e de médio impacto, entendeu? Alguns municípios, o de grande impacto, ele é a Sedan, a competência dessa questão de mineração, de exploração de serrarias, de madeireiras, eu entendo isso aí, mas precisa ter agilidade. É igual, eu não entendo esse país, viu? Você vê, o garimpo continua sendo explorado na ilegalidade. E quando eu era deputado federal, a gente fez um trabalho para legalizar essa questão, trocar até a estrutura da ANM, mas assim, tudo mudou, mas na ponta não mudou nada. Não mudou, eu acho, nada. Que nossa riqueza está indo embora sem gerar imposto, sem gerar. E o nosso garimpeiro, muito deles na clandestinidade, trabalhando. Aí vem os prejuízos, vem queimar balsa, queimar. Se a gente poderia ter, na verdade, um meio termo que pudesse fazer, né? Através da regularização, né? Da exploração, evitar esse contrabando todo que nós temos dentro da ilegalidade no Brasil. O Brasil parece que as autoridades parece que gostam disso, né?
0: Então, o paradoxo da gente ter nações indígenas em cima de uma fortuna, né, de um tesouro, e vivendo na pobreza, né? É uma questão paradoxal, né? Complicado.
1: Não aprendemos... As áreas indígenas são sempre dentro.
0: Não aprendemos nada com os apartheid americanos. 12:30, você está acompanhando o seu Antena Debate com o jornalista Carlos Araújo, hoje recebendo aqui honrosamente o ex-deputado Carlos Magno, falando das questões de Rondônia. A gente vai fazer o nosso intervalo e volta já, mas antes disso, não esqueça, 999-47-5050 é o nosso WhatsApp, faça como fez o Pelé, Maiuro Preto, mande aqui a sua mensagem, diga se você está gostando do programa, mande uma sugestão de pergunta aqui, estamos a serviço de vocês, à sua disposição, a gente volta já.
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0: Antena FM e a hora certa. 12:30.
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1: Bora. De volta com sua Antena Debate aqui pela Rede Antena FM, cobrindo todo o estado de Rondônia. Falamos aqui dos estúdios da Antena FM Porto Velho 102.5 aqui na Avenida Brasil, aliás, Avenida Nações Unidas, em rede com as emissoras Antena FM Ariquemes 103.9 FM, Cacoal 96.5 FM, Ji-Paraná 95.7 FM, Alvorada do Oeste 98.3 FM, Governador Jorge Teixeira 88.5, Urupá 88.7 FM, 100.7 FM, Pimenta Bueno 102.7 FM, além ainda da 93 FM, Ouro Preto do Oeste, a nossa antena gospel. Bom, estou aqui com o deputado Carlos Magno, ex-deputado, candidato a deputado agora pelo Solidariedade, deputado estadual. Eu fiz aqui a iniciativa de passar o WhatsApp aqui, e eu estou comprovando aqui que a rádio é realmente ouvida aqui, tem mensagem pra caramba aqui de Ariquemes, de Ouro Preto, enfim, a gente vai falando as mensagens aqui. Perguntar pro Carlão aqui o seguinte: qual é a sua principal bandeira, Carlão, para os próximos 4 anos aí, caso você seja eleito deputado estadual? Exatamente assim: bom, a minha bandeira vai ser essa aqui. É claro que um deputado tem tanta coisa para fazer, mas normalmente você, quando se define para ser candidato, você tem ali uma base. Eu vou trabalhar com base nesse projeto aqui. Qual é a sua?
2: Hoje, eu, por ser um dos políticos mais antigos em atividade, eu ainda sou que carrega bandeira. Hoje os políticos não tem muito
1: Exato.
2: Isso,
1: né? Só fala de emenda,
2: mais,
1: né?
2: Mais jovem, não tem mais essa questão das bandeiras, né? Eu nasci na roça, eu me formei técnico agrícola, vim para Rondônia, trabalhei no INCRA, trabalhei na agricultura, toda a vida minha moro na área rural. Então, minha ligação com o setor primário da agricultura, da pecuária, é muito grande. A minha vida toda vinculada a esse segmento. Então, essa é a minha bandeira principal. Eu tenho, onde eu subo numa tribuna, onde eu sento numa mesa e vou discutir com propriedade, porque eu conheço, eu sei essa questão ambiental, regularização fundiária, políticas públicas para agricultura familiar, para médio e grande produtor. Eu sei, eu é onde a praia, onde eu navego com muita facilidade, né, e conhecimento. Mas eu gosto de trabalhar muito no terceiro setor. O terceiro setor é um setor, ele vem através de iniciativas da sociedade civil organizada, que complementa as políticas públicas que o governo, os três níveis de governo, não oferta nas demandas da sociedade. É na área de formação profissional, é na área das deficiências, na área dos idosos, são as entidades, entendeu? Onde a sociedade civil, algumas pessoas, reúne e tira um tempo da sua vida, um pouco do seu financeiro, para fazer com que essas políticas públicas sejam ofertadas pela sociedade. Aí entra igrejas, entra diversas instituições que se formam na organização da sociedade civil, que traz essa oportunidade àquelas pessoas que vivem em condições mais difíceis, né, de pouco recurso, que vivem em vulnerabilidade. Então, essa é uma atenção, porque a política pública, de oferta de política pública de governo na agricultura, através da Secretaria de Agricultura, EMATER, Assistência Técnica, a Embrapa com a pesquisa, todos esses órgãos, CEPLAC e tudo, isso tem orçamento, o governo arrecada para retribuir à população, educação, saúde, entendeu? Então, é aí que eu acho que, às vezes, eu fico pensando assim, aí entra as emendas, né? Eu sou contra emenda, eu sou municipalista e fiz um discurso pela Federação Nacional da Agricultura, a Confederação Nacional dos Municípios. Eu fui vaiado dentro do Senado porque eu fiz um discurso contra as emendas, e o nosso presidente da Confederação dos Municípios é contra a emenda. O dinheiro devia ser descentralizado direto na vida das pessoas, não tinha que ter essa talha, essa... Porque ele sai em 10 lá, chega em 5. Fora a dificuldade de aplicação que tem no repasse, nos projetos que você tem que fazer. A burocracia emperra toda e não deixa de ser um nicho de corrupção na relação entre os poderes, entendeu? Executivo e legislativo. Então é preciso, por isso que eu sou, um dinheiro aplicado sem planejamento, entendeu? É com resultado político, né? É outra coisa que eu acho interessante. A gente vem aqui nesse momento falar com a população, colocar o nome à disposição, a gente consegue o voto, elege, e você tem um belo um salário com assessoria, com todas as facilidades, e depois tudo que você faz é favor que você está fazendo, tem que pedir para bater palma, tem que retribuir com matar vaca, tem que inaugurar, tem que... Eu sou contra totalmente isso, entendeu? Eu fui prefeito, eu não fiz isso, não. Você vai naquela obra maior que eu fiz lá, que foi aquela praça, a maior praça do estado de Rondônia, você pode ver que tem vice-prefeito, tem vereador, tem o secretário, mas não tem meu nome como prefeito, não deixei colocar, entendeu? E foi a maior obra que eu fiz lá, entendeu?
1: Mas nem por isso, todo mundo sabe que é uma obra que...
2: Claro, mas eu não fiz mais do que minha obrigação, eu fui eleito para isso, entendeu? Então, assim, a gente vive um momento que está inverso o papel, entendeu? É por isso que a sociedade está sofrendo muito. E eu, nessa proposta de pré-candidatura, eu não venho aqui oferecer, eu não peço voto, né? Eu nunca pedi um voto na minha vida, eu conquisto meus eleitores.
1: Eu estava vendo uma conversa ainda agora, dizendo que tem uma questão do voto orgânico. O que é esse voto orgânico que o cara...
2: Porque nós temos eleitor, eu entendo o seguinte: a política, você tem aquele eleitor que vota 22 e 3 de cima e embaixo. É os extremos, né? Que não quer nem saber quem é o candidato. Vai na urna, é 22, 222, o 13, 133, vai até embaixo. Tem aquele que é o que não tá nem aí, não quer discutir, não gosta de político, o primeiro santinho que acha, vai lá e vota. Quer saber nem quem é o candidato. Tem aquele que é recrutado pelo financeiro, por interesse próprio dele, entendeu? É o voto que é um voto, ele é recrutado, né? Com benefícios para individuais.
1: Em outras palavras, é comprado mesmo.
2: É. Então, e tem aquele voto que é das pessoas, que se discute em família, com o vizinho, com os parentes, que culpa realmente com quem você vai colocar lá, entendeu? Para você ter um dias melhores na sua vida, porque a mudança só vem através do voto. Não adianta o eleitor esperar que a justiça vai caçar. Pode caçar um, dois com denúncias, com apuração, mas é o eleitor que tem o direito, entendeu? É justamente através do voto que muda a história de um país, que muda o município, que muda o estado. Então, assim, eu acho que esse é o voto orgânico, entendeu? É o voto que vai consciente na urna mesmo de melhorar através. É claro, ninguém tem uma estrela na testa, se engana muito, né? Mas hoje está as redes sociais, por exemplo. Eu, deputado estadual, pré-candidato aí, quando definir, vai ter mais de 200. Ué, a pessoa tem mais de 200 pessoas para escolher 24 e colocar na Assembleia. Entendeu? Eu sou um deles, eu acho que eu tenho que ser analisado para ser escolhido, entendeu?
1: É verdade.
2: A vida da pessoa está dentro de um celular desse, você abre um computador aí, e o dia a dia, a vida das pessoas. Então, assim, eu acho que a política, ela tem que... Eu já estou assim, já passei por diversas situações, entendeu? Na política, já vivenciei muitos momentos. de decepções, de alegria. E a maior decepção política minha foi ser deputado federal, porque eu acho que o câncer do Brasil está dentro do Congresso Nacional, que são interesses individuais, são muito lobby, muito interesses de sucessão familiar, essa coisa toda, sabe? Eu fiquei 4 anos lá, saí muito decepcionado, e onde eu realizei mesmo politicamente foi sendo prefeito de Ouro Preto, executivo, porque você faz, as pessoas reconhecem que você fez, e você vê a felicidade do resultado das suas ações, né?
1: Rapaz, né?
2: Então, assim, o executivo, para mim, foi muito trabalho, mas foi um resultado. E as secretarias por onde eu passei, que eu pude fazer e ofertar política pública, como secretário que eu fui de Agricultura, Casa Civil, secretário municipal de Jiparaná por 3 vezes, aqui em Porto Velho, trabalhando nessas estradas aqui. Então, a gente viu o resultado, né? O executivo traz a você a oportunidade de você realizar. Agora, como deputado, você me fez uma pergunta. Eu quero fazer um gabinete 50% técnico para trabalhar legislação, para trabalhar toda discussão, porque o parlamento ele tem que ter oportunidade de debates, de entendimento que eu tenho, de você não pode chegar com um projeto de lei que vai criar um impacto na sociedade e aprovar ele sem uma discussão de comissões, de pareceres, de, entendeu? Eu acho que tudo isso, eu acho que eu como pré-candidato eu não prometo nada, porque o que eu posso prometer é que eu vou cumprir o meu papel.
1: E o significado da palavra parlamento é exatamente esse, parla, que é no italiano é falar, né? Conversar, debater, então é isso. 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Então vamos fazer a correção aqui. Atender aqui o nosso chefe, né? O ouvinte tem a Nilcineia, é daqui de Porto Velho, ela aqui manda um boa tarde, manda um abraço para o nosso futuro deputado Nilcineia e Anderson. Carlão,
2: obrigado.
1: Mensagem de áudio aqui, o Levi mandou uma mensagem de áudio. Levi, eu vou ficar devendo que não dá para me ouvir e falar aqui ao mesmo tempo. Temos mais aqui, deixa eu ver quem que é esse aqui. Almério Elias, vamos ver o que diz o Almério aqui. Meu deputado Carlos Magno, melhor para Rondônia. Ele manda um abraço para você, Carlão.
2: Obrigado.
1: Aqui tem o de Porto Velho. Tem um jovem aqui, vamos ver. Ele não identificou aqui o nome. Não, tá aqui. Meu nome é Érito Giro. Queria dar um salve ao jornalista, ao entrevistado Carlos Magno, e fazer uma pergunta. Eu sou filiado ao Solidariedade, tentei contato aqui na capital, Porto Velho, sem sucesso, e queria uma resposta do entrevistado. Se ele continuar no status de presidente do partido, e como é que está essa organização do partido em Rondônia e Porto Velho? É o Wellington aí, que é filiado aí ao Solidariedade.
2: O meu telefone é o 99945-1108. 99945-1108.
1: 99945-1108, né?
2: É porque eu assumi o partido recentemente.
1: Tô passando para ele aqui, já que você tá autorizando no ar aí. Na mão. Obrigado, Érito. Um abraço para você. Temos aqui uma mensagem em áudio do Valmir. Vou ficar te devendo, Valmir, não consigo ouvir aqui a mensagem não. Vou pedir a vocês que mandam mensagem pra gente, que mandar sempre um texto, né, que a gente consegue ler aqui. O Adi é lá de Cacoal Ele diz aqui: grande Carlos Magno, esse tem meu voto e apoio da minha família. Trabalhador, grande profissional e um ser humano fantástico. Aqui é Edir de Cacoal, mandando um abraço para você.
2: Obrigado, obrigado,

0: já!
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5: 13:01. 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

0: Esse é o Hits da Tarde na Melhor, pra você que tá curtindo a programação da Antena FM. A gente vai juntinhos até as 5 horas. Sua participação é fundamental. E claro, né, eu quero que você participe aí no 996-080-800. Já deixou o recadinho por aqui? Vai ter sorteio do Dia dos Pais, hein? Perde tempo não, corre, participa aí. Tô aguardando a sua participação. Você de onde estiver pode mandar seu recado pra gente, tá? 996-080-800. E aí, como é que tá a sua terça-feira? Fala comigo. A música que você gosta de ouvir toca por aqui? Então vamos curtir, porque tá chegando mais música.
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0: cara, mas a gente faz uma pausa pro intervalo, né? Intervalo comercial, rapidinho, rapidinho, já tô de volta, não sai daí não.
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4: 13:19.
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0: Olha aí, vamos trazer informação para você sintonizado. A Polícia Federal apreende mais de 2 milhões em dinheiro vivo, com dupla escoltada por seguranças armados aqui no estado de Rondônia. Isso mesmo, isso aconteceu ontem, segunda-feira, em Porto Velho, tá? A quantia era transportada por suspeitos escoltados por seguranças armados, a suspeita de lavagem de dinheiro. Os agentes também apreenderam 3 veículos durante as investigações na capital e 2 pessoas foram conduzidas até a sede da Polícia Federal para prestar esclarecimentos. Após serem ouvidas, elas foram liberadas. A ação contou com o apoio técnico da Controladoria Geral da União. Após um trabalho de inteligência, os policiais abordaram o veículo logo depois de o condutor realizar um saque em uma agência bancária da capital rondoniense. O dinheiro estava no interior do veículo. Caramba, hein? De acordo com as investigações, os saques eram feitos de forma sistemática. A justificativa declarada pelo grupo era o pagamento de fornecedores para uma obra em outro município. No entanto, a Polícia Federal identificou que o local de retirada do dinheiro era incompatível e muito distante do suposto local de construção. Que doideira, hein? 2 milhões de reais é muito dinheiro, hein, gente? Por aqui você fica antenado, curtindo as melhores músicas, mas também sempre bem informado, porque a informação está em primeiro lugar. E falando em informação, acesse DFM News, por lá você acompanha tudo em tempo real também, as notícias aqui do nosso estado de Rondônia e do mundo. Bora lá, vamos de música, mais música chegando pra você.
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0: 3:38.
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0: Por aqui, literalmente, o sucesso não para, por isso tá chegando mais música na programação. Aumenta o volume e participa comigo nesta tarde calorosa de terça-feira.
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3: Antena, 4 minutos faltando para 5.
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2: Fala aí, turma! Ótima tarde pra você. 699-9608-0800. É terça-feira, é 4 de agosto. E vai começar o seu Antena Sertaneja. Já está no ar. Direção geral, Jacinta Machado. E por aqui, Josimar Santos, até as 20 horas. Vamos juntos até as 8 da noite com o melhor da música sertaneja no seu rádio. Muitas participações a partir de agora, né? No 996-08-0800. Mal começou o programa, tem gente mandando mensagem aqui no Zap Zap. Valeu, obrigado pela audiência. Então tá, né, gente? Ó, vamos lá. 996-08-0800.

0: 800 é a melhor programação do seu rádio. Agora sim, vamos lá, começar com essa aqui, ó. É a primeira.
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0: Muito bem, gente, ótima terça-feira pra você, boa tarde também, boa tarde a toda a nossa querida Rondônia, você que acompanha em qualquer lugar do Brasil e do mundo pela internet através aí do aplicativo, do site redeantenafm.com.br e ainda na Alexa. Você tem um hábito de jogar nas plataformas, de azar, né? O Tigrinho, né? O pessoal conhece como o Tigrinho, né? O Fortnite. Mas você tem o costume, você é moderado, você não joga nada, você tem algum vício nas bets? Então deixa eu falar uma coisinha pra você, tá? O sistema de saúde ampliou para até 100 mil o número de teleatendimentos mensais a pessoas que enfrentam problemas relacionados a jogos e apostas online. A iniciativa passou a valer desde hoje, terça-feira, dia 4. O serviço começou a ser ofertado em março, com uma média de 600 teleatendimentos mensais. A expansão, de acordo com o Ministério da Saúde, se fez necessária em razão da alta procura. A ferramenta é oferecida por meio do aplicativo Meu SUS Digital, em parceria com o Ministério da Fazenda e Agência Brasileira de Apoio à Gestão do SUS, a AGSUS. Com atendimento remoto, sigiloso e acolhedor, o serviço oferece orientação e acompanhamento profissional, funcionando como uma porta de entrada para a rede de atenção psicossocial, o RAPS. Dados da pasta indicam que mais de 1 milhão de pessoas solicitaram a autoexclusão do CPF de sites e aplicativos de apostas por meio da plataforma centralizada de autoexclusão, ferramenta do Observatório Saúde Brasil de Apostas Eletrônicas. Os números mostram ainda que 35% das pessoas acionaram a autoexclusão em razão da perda de controle às apostas. Então, muito cuidado quando você for fazer as suas apostas. Ah, Josimar, o dinheiro é meu, certo, mas o dinheiro vai fazer falta? Ou R$10 que você colocar, os R$20, vai fazer falta? É um dinheiro que você vai pegar da compra do mês, do aluguel, da parcela da moto, do carro? Esse negócio, eu vou colocar R$10, vou dobrar e vou tirar. Aí você perde R$10, coloca mais 10, né? Se torna 20. Eu vou recuperar e vou tirar. E assim, meu irmão, minha irmã, meu amigo e minha amiga, você vai perdendo um tiquinho ali, tiquinho aqui. Daqui a pouco você tá sem nada. Então, jogue com responsabilidade pra você que joga, tá? Agora, pra você que não joga, cara, parabéns mesmo. Bora pro intervalo, daqui a pouquinho tem muito mais músicas no seu Antena Sertaneja e a sua terça-feira, sua tarde de terça, só tá começando.
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2: 5:26. 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
1: Muito bem, ótima tarde pra você. Já estou de volta aqui no seu Antena Sertaneja, na maior rede de rádios de Rondônia. 996080800. Já dá o seu alô aqui, peça sua música na sua rádio favorita. Intersol, né? Alô, Paulo, Sérgio Lima tá em Alvorada, curtindo a programação. Deixa eu mandar também um alô aqui pra Regiane, do bairro Santo Antônio, em Cacoal. O Vandinho tá em Porto Velho. Leonardo tá em Jorge Teixeira. Quem mais tá comigo aqui? O Roberto. Alô, Roberto. Valeu, Roberto. Tá em Ji-Paraná. É, toda a galera aí que tá em Alvorada, Ariquemes, Cacoal, Ji-Paraná, Jorge Teixeira, Ouro Preto, Porto Velho, Jaru, aliás, Urupá, né? Urupá. E também, galera de Jaru, um abraço pra vocês, tá bom? Gente, aí a programação não para, continua. Só música sertaneja do jeito que a galera gosta. Já envia pra nós aqui a resposta da seguinte pergunta: qual que é o nome da rádio que te dá prêmios? E sábado agora, dia 8 de agosto, vamos sortear um lindo capacete na promoção do Dia dos Pais. Um capacete do Dia dos Pais na promoção especial é neste sabadão, dia 8 de agosto. E a música não para, continua, aumenta aí.
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3: Antena, faltando 4 minutos para 6.
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Essa aqui é a melhor programação pra você no seu fim de tarde, início de noite. Tá anoitecendo aí? Anoitecendo aí na sua cidade? Tá anoitecendo? Pois é, que legal, né? 996-080-800. Vem comigo na melhor sintonia do nosso Brasilzão. Brasil! Acesse redeantenafm.com.br e para você ficar sempre bem informado, só acessar dfmnews.com.br. Ah, também estamos na Alexa, no aplicativo, baixe gratuitamente na loja de aplicativos do seu celular. Então tá bom, tá no trânsito. Valeu, valeu, valeu. Ótima terça-feira para todo mundo. É início de mês, é início de semana. Hoje, dia 4 de

0: E agosto. Bora pra mais música sertaneja no seu rádio, então aumenta o volume, aumenta aí o pitoco do volume do seu rádio.
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0: ano de 2026, a Copa já foi-se embora e um dos assuntos mais comentados são as convenções, né, do partidárias. Muitos já candidatos, já sabemos aí o nome das pessoas que vão colocar os seus nomes à apreciação da população. Mas, na hora de votar, você sabe onde está aí o seu título de eleitor? Sabe ou não sabe ainda? Você vai deixar para a última hora. Mas é o seguinte, para quem utiliza o e-título, tem novas funcionalidades, tá? Agora eu vou contar para você o que mudou. O Tribunal Superior Eleitoral, TSE, atualizou o e-título, o app oficial que funciona como versão digital do título de eleitor, já com novas funções e reforço de segurança para as eleições de 2026. Nova versão do e-título reúne serviços que antes exigiam outras plataformas da Justiça Eleitoral. A ideia, segundo o TSE, é dar mais autonomia ao eleitor e facilitar o uso do documento do dia da votação. O tribunal recomenda baixar e atualizar o aplicativo com antecedência para evitar instabilidade perto do pleito, né, no dia da eleição. Com o app instalado, o eleitor passa a ter o documento digital pronto para apresentar como identificação na sessão eleitoral, quando aplicável. Acompanhamento de solicitações feitas no Título Net agora aparece dentro do aplicativo. O eleitor pode monitorar em tempo real o andamento de pedidos enviados à Justiça Eleitoral, acessando a aba Mais Opções. App passou a emitir certidão de filiação partidária em duas modalidades. A versão simples mostra o vínculo atual e o histórico traz o registro detalhado de filiações anteriores. O serviço fica disponível apenas para quem tem e-título validado por conferência biométrica. Ferramenta de código de autenticação cria um token temporário para validação de identidade. Por segurança, o recurso exige reconhecimento facial, vídeo selfie, antes de liberar o código na tela. Sincronização ativa atualiza automaticamente dados biográficos e biométricos no app. Mudanças como nome ou estado civil passam a aparecer na tela inicial sem necessidade de reinstalar o aplicativo ou reemitir o documento digital. Então tá aí, né? Mais informações, você pode acessar aí o site do TSE e lá vai obter mais informações, ou também acessar dfmnews.com.br, que é o portal de notícias da Antena FM. Que legal, né? A atualização aí, que bacana, bacana. Facilita a vida de muita gente mesmo. Então, vai votar esse ano? Vai lá, exerça o seu direito, né, de votar. Então, já alinha aí o seu título, né, o físico ou até mesmo o e-título aí no digital na tela do seu celular. Intervalo rapidão, já tem muito mais. Fica aí, tá? Sai daí não.
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0: Antena, são 6:27.
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1: Um abraço pra você, aonde quer que esteja. Ótima noite também de terça-feira. É terça-feira e você ligado aqui na melhor sintonia do nosso Brasilzão. 996080800. Tá chegando em sábado, 8 de agosto, tá chegando e vamos sortear um capacete na promoção do Dia dos Pais. E quem será que vai levar esse capacete, hein? Vai sair pra onde? Vai sair pra Alvorada, Ariquemes, Cacoal, Jiparaná, Jorge Teixeira, Jaru? Também tem Ouro Preto, Porto Velho ou será Urupá? Ou cidades vizinhas que sempre se ligam aqui na Antena FM? Vamos saber em breve, sábado, dia 8 de agosto, ao vivo aqui na Antena FM. Responda pra mim, qual que é o nome da rádio que te dá prêmios? Qual que é a rádio das grandes promoções? Bora de músicas, vamos? Então, simbora, bora.
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